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2: 9:16.
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2: 9:36.
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2: 10 e 2.
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Senhor, se pudesse devolver-me aquele amor que junto aos pés do altar pedi uma benção do Senhor. 2 anos somente foi a minha felicidade, e o Senhor para o céu a levou.

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2: 10:27.

0: 10h53.
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3: 11:17.
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0: 11:41.
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3: Meia-noite.
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3: Meia-noite e 20.
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5: 00:40.
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2: Uma e um.
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1: Uma e 21.
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4: 1h41.
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2: 2:02.
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0: 12:21.
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2: 2h40.
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5: Luciano, meu mano, tô achando que essa galera tá a fim de tirar o pezinho do chão, explodir e ser feliz, hein?
6: Eu também, Zezé. A galera quer saco de ouro, hein?
5: O que você acha, então, Luciano, da gente lançar aqui agora nosso grito de guerra?
6: Manda ver, Zezé.
5: Vem com a gente!

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1: Três horas.

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2: 3:22.
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3: Da hora, hora certa, 3:41.
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2: Certa. 4 e 1.
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2: 4:20.
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2: 4h41.
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2: 5 e 1.
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5: Certa 5:20 87,9.

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0: 5h40.
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3: 5h59.
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2: 6:20.
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2: 6h42.
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1: Essa moda é linda demais.

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3: 8 horas.
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7: Alô você, bom dia, bom dia, bom dia, bom dia. Estamos chegando com o nosso programa Toca Todas aqui na Integração FM de Marques de Souza. Na manhã da segunda-feira, 1º de junho de 2026. Uma ótima segunda-feira para você, um bom mês, que o mês possa ser em todos os sentidos um mês muito produtivo, né? Tanto no pessoal quanto no profissional. 8 horas 23 minutos, a temperatura em 14,8. Não tá frio, né? Madrugada, pelo menos aquele frio de inverno não tenha ocorrido, né? Temos uma temperatura na madrugada de 13 a 14 graus. Aí não tá, realmente não tá frio, mas ele vai voltar, esse frio polar deve voltar, viu? O tempo fica firme hoje, com sol e variação de nebulosidade na região. Amanhecer, como sempre aqui para nós, neblina, né? A formação de nuvens na encosta dos morros. Aí o sol demora um pouquinho para mostrar a cara, mas ele deve aparecer, viu? O dia tende a ser um dia com tempo bom, poucas nuvens e mais ensolarado. Semana toda a previsão é de tempo bom, hein? Lá pro final de semana, domingo, é que pode entrar chuva, mas a semana toda a previsão é de tempo bom e a temperatura vai se manter dentro deste patamar. Entre 13 e 14 de mínima, e as máximas vão aquecer até um pouco, as máximas de 23 a 25 graus. Mas a previsão indica tempo bom, semana com tempo bom para nós. Muito bem, hoje nas datas comemorativas, Dia Nacional da Imprensa, Dia Mundial do Leite, Dia Internacional da Criança. Os aniversariantes famosos: Marilyn Monroe, nascida em 1926, faleceu em 1962. A atriz americana fez muito sucesso na década de 60, principalmente. A bela Marilyn Monroe. Ainda Morgan Freeman, um grande ator, protagonista aí de grandes filmes de Hollywood, nascida em 1937. Alanis Morissette, cantora, nascida em 1974, fez muito sucesso na década de 90, Alanis Morissette. São os famosos de aniversário no dia de hoje. 8 horas e 25 minutos, bom dia para você. O telefone para contato para você participar aqui na rádio é 994-1541-67, é o WhatsApp.

0: Você pode ligar, você pode mandar mensagem, você pode mandar áudio, como preferir, tá bom? 994154167, é só ligar. Bom dia para você, está no ar o nosso Toca Todas.
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0: Começamos o programa com Destaque Nacional. É um pupurri, uma coletânea de canções da banda Destaque Nacional. Os grandes sucessos, né? Bom dia para você.

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2: 8h42.
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10: Muito bem, voltamos com o nosso programa Toca Todas. Bom dia para você, 9 horas e 5 minutos, 9 e 5. A temperatura, ela não se movimenta muito devido às nuvens baixas, 15.2 agora. A máxima deve chegar a 20 graus na tarde da segunda-feira. A partir de agora você passa a conferir o horóscopo do dia, as previsões para o seu signo.
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12: Agora as previsões para Áries, Touro e Gêmeos. Signo de Áries.
13: Nascidos entre 21 de março a 20 de abril.
14: Áries, o dia começa acelerado e cheio de decisões importantes. No trabalho, você pode receber uma oportunidade inesperada ou assumir mais responsabilidades. No amor, evite agir por impulso para não criar discussões desnecessárias.
12: Signo de Touro.
13: Nascidos entre 21 de abril a 21 de maio.
14: Touro, segunda-feira favorável para organizar a vida financeira e colocar planos em prática. Conversas sinceras podem fortalecer amizades e relacionamentos. Aproveite a noite para descansar e cuidar mais de você.
12: Signo de Gêmeos.
13: Nascidos entre 22 de maio a 21 de junho.
14: Gêmeos, a comunicação será o seu ponto forte hoje. Reuniões, contatos e mensagens importantes podem abrir caminhos interessantes. No amor, o clima promete novidades e aproximações inesperadas.
12: Já já voltamos com as previsões para Câncer, Leão e Virgem.
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0: Ah, o refrão é fácil, né?
1: Tá mais da cara que barba. Meu radar tá funcionando. Enquanto
0: eu
1: já tô voltando. Tá mais da cara que barba.
0: Quê?
1: Meu radar.
0: E aí?
1: Enquanto você
0: eu
1: já.
0: Palmas pra vocês, portão!
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2: 9:21.
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0: 9 horas 24 minutos. Bom dia para você.
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2: Agora, as previsões para Câncer, Leão e Virgem. Signo de Câncer.
1: Nascidos entre 22 de junho a 22 de julho.
3: Câncer. O momento pede mais atenção à saúde emocional. Evite carregar problemas dos outros e foque nas suas prioridades. No campo amoroso, alguém pode demonstrar sentimentos de maneira surpreendente.
2: Signo de Leão.
1: Nascidos entre 23 de julho a 22 de agosto.
3: Leão, seu brilho pessoal estará em alta nesta segunda-feira. É um ótimo dia para resolver pendências e liderar projetos. Na vida amorosa, o romance ganha intensidade e pode render momentos especiais.
2: Signo de Virgem.
1: Nascidos entre 23 de agosto a 22 de setembro.
3: Virgem, o dia favorece organização, planejamento e decisões práticas. Assuntos ligados à família podem exigir mais paciência. No amor, pequenas atitudes farão grande diferença.
2: Já voltamos com as previsões para Libra, Escorpião e Sagitário.
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0: 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Fala pra mim, vai.
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5: Hora certa, 9:43.
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9: Agora, as previsões para Libra, Escorpião e Sagitário. Signo de Libra.
10: Nascidos entre 23 de setembro a 23 de outubro.
11: Libra, a segunda-feira traz energia positiva para novos contatos e parcerias. Você pode receber boas notícias envolvendo trabalho ou estudos. No relacionamento, diálogo será essencial para manter a harmonia.
9: Signo de Escorpião.
10: Nascidos entre 24 de outubro a 22 de novembro.
11: Escorpião. Mudanças podem surgir de última hora, mas serão positivas no futuro. Confie mais na sua intuição antes de tomar decisões importantes. O amor ganha um clima mais intenso e apaixonado.
9: Signo de Sagitário.
10: Nascidos entre 23 de novembro a 22 de dezembro.
11: Sagitário, o desejo de liberdade e novidades estará forte hoje. Viagens, convites e oportunidades diferentes podem aparecer. No amor, alguém pode mexer bastante com o seu coração.
9: Já já voltamos com as previsões para Capricórnio, Aquário e Peixes.
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3: 9:58.
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0: 10:03, 10:03, bom dia para você. A temperatura em elevação, temos agora 16,2. O sol não deve demorar para mostrar a cara. Temos algumas nuvens, mas a tendência é que tenhamos um dia com mais sol hoje. Muito bem, vamos com mais horóscopo do dia.
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2: Agora, as previsões para Capricórnio, Aquário e Peixes. Signo de Capricórnio.
1: Nascidos entre 22 de dezembro a 20 de janeiro.
3: Capricórnio, o foco no trabalho continua alto, mas será importante equilibrar a rotina com momentos de descanso. Questões financeiras tendem a melhorar aos poucos. Na vida amorosa, demonstre mais seus sentimentos.
2: Signo de Aquários.
1: Nascidos entre 21 de janeiro a 20 de fevereiro.
3: Aquário, criatividade e ideias novas estarão em destaque. O dia favorece mudanças, inovação e novos projetos. No amor, conversas leves e sinceras ajudam a fortalecer a relação.
2: Signo de Peixes.
1: Nascidos entre 21 de fevereiro a 20 de março.
3: Peixes, a intuição será sua grande aliada nesta segunda-feira. Aproveite para refletir antes de agir e evitar confusões. No amor, o momento favorece reconciliações e aproximações emocionantes.
2: Você conferiu o horóscopo do dia. Por hoje é só.
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2: 10:19.
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3: Muito bem, vamos em frente com o nosso programa Toca Todas. Bom dia para você, 10 horas 25 minutos.

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3: Certa 10h41. 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
6: Muito bem, 10h44, o nosso programa fica por aqui, retorna amanhã a partir das 8 horas da manhã. Eu volto em seguida com o Rádio Repórter. Aliás, não, deixa eu fazer a homenagem, levar ao ar aqui a homenagem aos aniversariantes do dia. Quase que eu vou embora e não faço a homenagem, então vamos lá. A homenagem aos aniversariantes desta segunda-feira, 1º de junho.
7: Esta música é pra você, aniversariante, com muito carinho pra você. Vamos lá, todo mundo aí.

0: Hoje, segunda-feira, 1º de junho, de aniversário a Reni Rotter. Parabéns a Reni Rotter. A Lúria Hagman também de aniversário hoje. Parabéns. A Terezinha Simonetti também de aniversário, tudo de bom. E a Sheila Anderson também de aniversário hoje. Parabéns, tudo de bom, saúde e alegria. Esta é a homenagem dos familiares, colegas de trabalho e, claro, nossas aqui da Integração FM. A Reni Rotter, a Lúria Hagman, a Terezinha Simonetti e a Sheila Anderson. Parabéns, tudo de bom, saúde e alegria.
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0: Eu deixo para você a Paula Fernandes com Amar de novo. Sucesso, em seguidinha eu volto com o Rádio Repórter.

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3: 11 horas e 7 minutos, 11:07, estamos iniciando a nossa programação jornalística, edição desta segunda-feira, 1º de junho de 2026. Que o junho possa ser um mês bom em todos os sentidos, como a gente sempre fala, né? E que possa ser um mês de muitas conquistas, né? Tanto no pessoal quanto no profissional, né? O que a gente deseja aos nossos queridos ouvintes, vamos atualizar aqui o calendário para não se perder, né? Mas é 1º de junho, quinta-feira, vamos ter Corpus Christi, feriado, então na quinta-feira muitos farão feriadão, viu, pessoal? Acho que bancos não. As prefeituras, aí temos que ver ainda, mas bancos eu acho que não farão. Mas muitos farão feriadão, vão emendar aí o da quarta, da quinta até na segunda que vem. Então, quinta é feriado, Corpus Christi. 11 horas e 8 minutos, estamos iniciando o nosso programa amanhã da segunda-feira, 1º de junho, agora já com aberturas de sol, mas temos muitas nuvens ainda circulando em nossa região. A previsão está garantindo tempo bom para toda semana. Deveremos ter o sol, a presença do sol, e aí, claro, para nós aqui sempre no amanhecer, essas nuvens baixas que demoram um pouco mais, que faz com que o sol demore um pouco mais para aparecer aqui para nós, né? Especificamente a nossa região aqui. E previsão é de tempo bom. Lá para domingo pode ser que entre uma chuva. Temperatura, eu estou achando até, de certa forma, agradável, né? Para não falar calor, mas agradável a temperatura, as mínimas na casa dos 12 aos 13, hoje pela manhã estava 13 graus, e vai se manter assim durante toda essa semana. Temperaturas entre 12 e 14 graus, e as máximas faz até um pouquinho de calor à tarde, entre 20 e 25 graus. Lá na sexta-feira vamos ter 25, sábado também, com 25 graus. Depois eu levo ao ar a previsão completa do tempo, a temperatura em 16,8 agora, e depois, claro, a gente traz com mais detalhes a previsão completa do tempo. Hoje, nas datas comemorativas, hoje é o Dia Nacional da Imprensa, Dia Mundial do Leite e também Dia Internacional da Criança. Os famosos de aniversário no dia de hoje: a Marilyn Monroe, nascida em 1926, faleceu em 1962, foi atriz de cinema, cantora e era uma bela atriz. Né? E fez muito sucesso a Marilyn Monroe. Ela era de Los Angeles, nascida em Los Angeles, e ela faleceu em 4 de agosto de 1962. Atriz, modelo, o apelido Loira Bombástica, e também era sex symbol, né? A Marilyn Monroe. Hoje, então, lembramos, se estivesse viva, estaria de aniversário, o Morgan Freeman, um baita ator, o Morgan Freeman, olha, assim, por baixo, uns 50, 60 filmes que ele já fez, desde quando começou a atuar. Fez vários filmes mesmo. Filmes famosíssimos, inclusive Oscar já ganhou também. Globo de Ouro, Oscar de melhor ator. Ele fez o filme do Nelson Mandela, interpretando Nelson Mandela, entre outros filmes, né? Eu acho ele um bom ator, o Freeman, Morgan Freeman, Morgan Porterfield Freeman, Júnior ainda, tem o Júnior, né? Ele é nascido no Memphis, em Tennessee, em 1º de junho de 1937. Está de aniversário hoje a cantora Alanis Morissette, nascida em 1979, fez grande sucesso na década de 90, principalmente. E Ron Wood é o guitarrista aí do Rolling Stones, se eu não me engano. Deixa eu dar uma olhada aqui. O Ronnie Wood é guitarrista do Rolling, da banda britânica The Rolling Stones. Guitarrista famoso aí da icônica banda The Rolling Stones. Lembramos a criação do Conama em 1983 e o lançamento do Correio Brasilense, o jornal, em 1808. Temos ainda outros fatos que marcam o dia de hoje na história. O presidente americano George Bush e o líder soviético Mikhail Gorbachev assinaram um acordo histórico para encerrar a produção de armas químicas e iniciar a destruição das grandes reservas de ambas as nações. Isso foi lá em 1990. Esses acordos sempre foram acordo para enganar trouxa, né? Porque eles continuam fabricando bomba atômica e trabalhando com e manipulando bombas, urânio, né, para a fabricação desses armamentos poderosíssimos, né? Ainda lembramos também que outros fatos, deixa eu dar uma olhada aqui, o cientista neozelandês Ernest Rutherford, da Inglaterra, descobriu que o átomo pode ser dividido em partículas menores. Também o governo mexicano aboliu a siesta. A siesta, para quem não sabe o que era a siesta, é aquela dormida da tarde, né? E isso era cultural nessas regiões como México, Espanha, regiões de uso da língua espanhola, né? Na Argentina eu acho que não, mas México e Espanha, principalmente no México, as cidades do interior ainda praticam a siesta. E aí o que acontece? Nessas cidades o comércio fecha ao meio-dia e só abre lá pelas 4 da tarde de novo, né? Depois que o pessoal deu aquela bela dormida, né? Que é o que a gente faz no interior. A gente, final de semana, quando a gente pode, a gente dá aquela deitadinha, aquela dormidinha ali depois da almoça e tal, organiza a cozinha, agora vamos dar uma dormidinha, né? Isso lá nessa região do México, isso é cultural. As pessoas fazem isso. E isso é muito bom, porque isso é revigorante. Claro que não precisa dormir até as 4, talvez, né? Mas uma descansada ali até umas 2 da tarde já era. Qualquer dormida, isso é uma coisa impressionante. Faça o teste. Dá uma cochilada aí de 20 minutos, mas aquela cochilada profunda, assim, né? Você acorda e toca o resto do dia com muita energia, com muita vontade. E a siesta, como é chamada essa prática lá nessa região do México e Espanha, ela funciona ainda em algumas cidades do interior, mas nos grandes centros, nas capitais, não funciona mais. E a abolição foi lá em 1944 que o governo aboliu. São alguns fatos que marcam o dia de hoje na história. A frase do dia, deixa eu ver com quem, com Morgan Freeman, que disse o seguinte, ele tem uma voz marcante, sobre racismo e igualdade, porque ele é de cor negra, e aí sempre ele é questionado sobre isso, né, pelos militantes, e ele tem um posicionamento firme sobre isso. Ele diz o seguinte, abre aspas, como acabar com o racismo? Perguntaram para ele certa vez, né? Como acabar com o racismo? Parando de falar sobre isso. Eu vou parar de chamá-lo de homem negro e você vai parar de me chamar de homem branco? Ou vice-versa, né? E ele deixou claro isso, né? Que está na hora realmente de virar a página e ir em frente, e evoluir em relação a esse tema aí. O segundo posicionamento do Morgan Porterfield Freeman Jr. É um dos maiores atores de Hollywood. Muito bem, estamos iniciando o programa de hoje, desejando a você uma ótima segunda-feira. Alguns destaques do programa de hoje. A criança que não fala pode ser autismo. A pediatra Larissa Rezende Maduro, daqui a pouco, na Dica de Saúde. Também Elcio Ramalho, candidato da extrema-direita, vence primeiro turno na Colômbia. Eu até estava comentando hoje cedo com a minha colega aqui que se tornou uma prática comum da imprensa esquerdista se dirigir à direita sempre como extrema. Eu acho que a direita deveria adotar esse mesmo posicionamento, a extrema esquerda, porque a esquerda bota extrema nisso, né? Então eles criaram esse. Eles associam ao extremismo à direita sempre nas reportagens, inclusive na América Latina. É uma coisa impressionante. Isso funciona. Hoje, por exemplo, aqui, para você ter uma ideia, isso funciona de forma orquestrada. Hoje todas as mídias do Brasil estão falando do filme do Bolsonaro. Né, o filme do Bolsonaro pode ter usado dinheiro público, então obviamente que é uma ofensiva que eles estão fazendo para tentar proibir a passagem, a divulgação desse filme aqui no Brasil, porque o filme é uma produção do exterior, não é uma produção brasileira. Então eles não podem impedir que esse filme passe no exterior, por exemplo. Mas no Brasil eles vão à extrema esquerda, vamos começar também a falar assim, né? A extrema esquerda, ela não quer que esse filme passe aqui em época de eleições. Oh, puxa vida. O Lula já foi sambar, já só dá um investimento absurdo aí na propaganda do governo. Mas aí o pessoal da extrema esquerda não quer que esse filme passe por aqui. Depois a gente fala sobre isso. Aí voltando ao destaque da reportagem, candidato da direita vence primeiro no turno na Colômbia, lá vai ter segundo turno, provavelmente ele vai vencer as eleições se não acontecer nada com ele, né? Porque a gente não pode esquecer aqui que a esquerda é extrema na América Latina. E isso está redefinindo a América Latina. A direita está assumindo os países da América Latina. Já são vários países que os governos de direita estão assumindo. E isso há uma forte tendência a acontecer aqui também no Brasil. Vamos ver como vai ficar lá nas eleições, né? Mas há uma tendência que isso ocorra. Ainda, fim da escala 6-1 avança na Câmara dos Deputados e segue para análise no Senado com Milena Abreu. Isso aqui vai ser aprovado, já está já foi batido o martelo, o Alcolumbre já está dizendo que tudo certo, já foi negociado. Negociado, é esse o termo mesmo, você ouviu, foi negociado. O Hugo Mota, da Câmara, está muito feliz porque muito dinheiro foi liberado em forma de emendas, principalmente para o seu partido. Então é um balcão de negócios, Brasília, né? HPV causa mais de 7 mil mortes e cerca de 30 mil internações por ano no Brasil, com a Milena Abreu e também os indicadores agropecuários, soja, milho, boi, algodão, café, trigo e arroz. Aí teve um

Você estava sozinha? Mas parece que não, parece que estava com a família. Não obedeceram, não respeitaram a sinalização. Porque, segundo os relatos, esses ataques são comuns. Teve alguém, agora um surfista, não faz muito tempo, que perdeu uma perna. Então o tubarão sabe que ali tem comida, entre aspas, né? O que acontece? Ele fica rondando ali. Aí, então essa praia tem que ser interditada. Não pode permitir que as pessoas utilizem para o banho esse local lá. Com esses animais. É impressionante. Os dentes do tubarão, eles têm a arcada dentária do tubarão, ela tem três fileiras, se não me engano, é duas ou três fileiras, e os dentes se entrelaçam, eles se cruzam. Então aquilo vira um poder de corte absurdo, né? Absurdo. E imagina, né? Esses tubarões que estão atacando aqui, eu acho que não são tubarões brancos. Que se é o tubarão branco, leva embora a criança, né? Pega pela perna, pelo braço e leva embora para o fundo do mar. Eu acho que esses tubarões são menores, são cações, como se diz, né? Mas igual, né? A criança está em estado grave, correndo risco de morte. Depois a gente fala sobre isso. Outros destaques do programa de hoje. A força-tarefa, né? O PT está acionando a Interpol para apurar recursos do filme Dark Horse. O Lindenberg, lindinho, né? Deputado solicita a cooperação dos Estados Unidos, Holanda e Hungria para apurar origem de recursos do filme Jair Bolsonaro. Então é caça às bruxas, né? Eles precisam achar alguma coisa aí, porque a história lá do Vorkaro deu uma bagunçada, mas não tirou da disputa o candidato principal adversário do Lula, que é o filho do Bolsonaro, Flávio. O Flávio Bolsonaro respondeu indo aos Estados Unidos, e com isso o governo, com essa visita, o governo americano acabou designando as facções como terroristas, e o Lula não queria isso, fez um esforço muito grande. Inclusive, a reação a isso é uma coisa absurda ainda, estão, né, reagindo àquela choradeira, mas chama a atenção a reação do governo, a reação da mídia, da velha mídia, né, os especialistas falando, explicando o porquê que não poderiam ter designado como terroristas as facções criminosas. Assim, há uma indignação muito grande por parte de artistas, da velha mídia, de políticos a favor do crime organizado, que assusta até, né? É uma coisa assim absurda. E eles acham que o brasileiro não está vendo isso, que o brasileiro não tem internet, que o brasileiro não tem rede social. O brasileiro sabe, o brasileiro observa que o Lula está desesperado porque as facções criminosas foram designadas como terroristas. Na verdade, o Lula está preocupado é com ele, né? Porque o Lula, ele sabe que ele pode estar sendo monitorado pelos americanos em função da prisão do amigão dele, o Nicolás Maduro, que está preso, ele e a mulher lá nos Estados Unidos, acusados de serem os chefes de um grupo de tráfico de drogas, de uma facção de tráfico de drogas lá da Venezuela. As autoridades americanas têm robusto material que comprova isso, e o Lula era muito amigo do Maduro. Então o Lula tem esse medo, o Lula está assim indignado, né? Indignado com essa
denominação lá dos Estados Unidos,

0: relação às facções criminosas, como se ele estivesse defendendo as facções criminosas, mas ele tá bastante inseguro com o que pode acontecer com ele, né? É por aí. Então agora as ofensivas contra os bolsonaros ali, elas vão ser grandes. Agora eles estão pegando, tentando barrar o filme. Vamos ver se vai ter alguma possibilidade disso acontecer ou não. Se eles não conseguirem barrar descobrindo algo de irregular na realização do filme, eles vão acionar o STF. Isso eu tenho absoluta certeza. E aí o STF vai criar alguma coisa para impedir que o filme seja divulgado. É isso aí, né? É a polarização, é a guerra, a disputa pelo poder e por aí vai. Ainda, para você que acompanha o nosso programa, a questão do medo aqui, ó. Aqui a reportagem do Cláudio Humberto tá bem clara aqui, tá explicando isso, ó. Para um presidente tão falante, chama a atenção o medo, não a estratégia. Medo quase infantil, incontrolável de Lula diante de Donald Trump. Relatos de pessoas próximas revelam um presidente que há poucas semanas fez de tudo para evitar o encontro na Casa Branca após o Itamaraty adiar a visita da primeira semana de março. Quando a agenda de 7 de maio virou incontornável, ele impôs veto à imprensa. Não queria testemunhas, tinha medo de ser humilhado por Trump. Isso é verdade, né? O encontro foi às portas fechadas, não, a imprensa foi proibida, a imprensa inclusive não teve após encontro uma coletiva de imprensa, né? Ele tinha medo de ser humilhado pelo Trump, como o Trump fez lá com o presidente Volodymyr Zelensky da Ucrânia, né? Meio sem querer assumiu o monopólio da informação para confirmar, negar ou inventar, controlando a narrativa sobre fatos do Salão Oval. Outro medo seria Trump usar o combate ao terror para produzir em Brasília o que fez a Maduro levado pela orelha à prisão lá em Nova York. É isso aí. Então é uma coisa bem simples e fácil de entender. Outros destaques do programa de hoje: as informações locais, as informações da polícia. Teve uma carreta que caiu num barranco aqui em Marques de Souza, na manhã de ontem, isso. Acho que foi ali pela Picada Flor, se eu não me engano. Parece que um veículo se envolveu nesse acidente. Uma motorista de um Onix, de 76 anos, moradora aqui de Marques de Souza, nós não temos o nome. A identificação, não é mais permitido isso, mas foi alguém que se envolveu nesse acidente, uma colisão lateral, parece que o caminhão acabou caindo no barranco. Um caminhão, uma carreta, deixa eu ver, carregada com o quê? Parece milho, né? Ou soja, aqui não fala, carga de adubo, né? Tá aqui, carga de adubo. Enfim, mas a princípio mais danos materiais. E outros destaques do programa de hoje: um idoso morreu após ser atingido por junta de bois no interior de Bom Retiro do Sul. Isso é um acidente difícil de acontecer, porque geralmente a junta de bois, a boi de canga, geralmente são animais mansos, né? Isso houve alguma coisa. O morador Lauri José Fell, ou Fael, de 65 anos, morador lá de Bom Retiro. Deixa eu ver o que houve aqui. De acordo com o registro, o fato ocorreu por volta das 14 horas, lá da quarta-feira 27 ainda, no meio da semana passada. Ele manejava uma junta de bois quando os animais se assustaram. Os animais se assustaram por alguma coisa e iniciaram uma disparada. Ele acabou sendo derrubado e também pisoteado pelos animais. Aí complica, os animais se assustaram com alguma coisa. Mas é um acidente assim, difícil de acontecer, porque geralmente o boi de canga, ele é um animal manso. E foi encontrado, três pessoas estão desaparecidas, o corpo de um deles foi encontrado na área de mata. Márcio Bolci, de 35 anos, foi encontrado na manhã de sábado no bairro Olarias, em Lajado. Estava desaparecido há 7 dias. Foi localizado em uma área da mata próximo ao Instituto Federal Sul Rio Grandense. Ele havia sido visto pela última vez no sábado 23, quando manteve contato telefônico com o irmão, por volta das 20 horas. Foi encontrado, então, as circunstâncias da morte estão sendo investigadas pelas autoridades competentes. Depois a gente traz essas informações na polícia. Vamos a um rápido intervalo. Hoje, deixa eu só ver se não houve um cancelamento, mas o prefeito Fábio deve passar por aqui hoje para atualizar a agenda. Ele que esteve em Brasília na semana passada. E, com isso, nós vamos conversar com o prefeito Demarques de Souza e atualizar a agenda do Executivo. 11 horas e 33 minutos, vamos ao rápido intervalo, voltamos em seguida.
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0: 11 horas 42 minutos, de volta com o nosso programa Rádio Repórter, edição desta segunda-feira, 1º de junho de 2026, para a Farmácia do Hospital, Ótica e Joalheria Libra, Loja Sertel, Chico Auto 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São os nossos apoiadores culturais de nosso programa Rádio Repórter, 11 horas 43 minutos. Hoje, segunda-feira, 1º de junho, de aniversário a Reni Rotter, um abraço para Reni. A Lúria Hagman também um abraço. A Terezinha Simonetti, abraço. E a Sheila Andersen também de aniversário hoje. Parabéns a todos que estão comemorando o seu dia, o seu aniversário.
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0: 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A previsão, como já falávamos no início do programa, para a semana é de tempo bom. Não há previsão de chuva para essa semana. A nebulosidade, ela pode diminuir também a partir de amanhã, quando teremos dias mais ensolarados. A temperatura que está amena, né? Não está frio, também não está calor, assim, mas não está frio a madrugada. E hoje estava 13 graus de madrugada, por volta das 5 da manhã. Mas a massa polar, segundo a previsão, ela deve voltar a derrubar as temperaturas. Mas para essa semana, dias ensolarados, a não ser domingo, que aumenta a nebulosidade e pode chover. As máximas podem chegar a 25 graus durante a semana e as mínimas vão ficar entre 13 e 15 graus. Alguns dados complementares do tempo para hoje. Nós temos a pressão atmosférica em 1013 hectopascal, ventos fracos no quadrante leste-nordeste e a umidade relativa do ar de 70% a 80%. A temperatura agora aqui no centro em 17,7 e a máxima hoje pode chegar a 20 graus.
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0: No quadro Medicina e Saúde, criança que não fala pode ser autismo. A pediatra Larissa Rezende fala a respeito. Vamos ouvir.
2: Seu filho não está falando? Você está desconfiado de que ele está atrasado para falar? Tem receio de que ele possa ter autismo? Então preste atenção nesse vídeo, que é disso que eu vou falar. Antes de conversarmos sobre fala, quero que você entenda um conceito mais amplo da comunicação, que é a linguagem. Linguagem é a capacidade de comunicar suas ideias, suas vontades, suas emoções. Isso pode ser feito através da fala, mas também através de gestos, de olhares, de sons e da escrita. O desenvolvimento da linguagem começa muito antes da criança falar as primeiras palavras. Só para você ter uma ideia, já com 6 a 9 meses, a criança começa com o balbucio, que são aquelas primeiras sílabas repetidas que ela produz, como ba-ba-ba-ba-ba, ma-ma-ma-ma-ma. Ao redor de 10 a 12 meses, observamos os gestos com significado, como dar tchau, esticar os braços quando quer o colo ou apontar. Ao redor de 13 a 15 meses, a criança pode ainda não falar palavras, mas ela já brinca de falar. Ela fica emitindo sons, às vezes sem significados, mas como se estivesse querendo comunicar algo. Então, quando esperamos que uma criança fale palavras? Algumas crianças já ensaiam as primeiras palavras antes dos 12 meses, mas o mais comum é que as primeiras palavras surjam por volta de um ano e poucos meses de idade. O esperado é que uma criança de 2 anos já tenha um vocabulário por volta de 50 a 100 palavras. E depois disso, o vocabulário cresce numa velocidade tão rápida que a gente até perde a conta. Se o seu filho tem 18 meses e ainda não fala, ou se tem mais de 2 anos e fala poucas palavras, atenção, alguma coisa pode estar errada. Converse com seu pediatra ou procure uma ajuda especializada. É comum ouvirmos que cada criança se desenvolve no seu tempo e que depois ela recupera o tempo perdido. Mas isso pode levar a outros problemas e à perda de um tempo precioso para o que chamamos de intervenção precoce. Cada criança se desenvolve no seu tempo, sim, mas há sinais de alerta aos quais devemos ficar atentos. Portanto, preste atenção no que eu vou falar agora. Seu filho escuta bem? O teste da orelhinha feito lá na maternidade era normal? Depois disso, ele teve muitas otites, muitas dores de ouvido? Para aprender a falar, é preciso ouvir bem. Não basta ser capaz de ouvir barulhos, é preciso ser capaz de diferenciar os sons. Por isso, se desconfia que seu filho não ouve, ou ouve, mas não escuta muito bem, converse com seu pediatra. Ele vai pedir um exame da audição. Há exames diferentes para cada idade da criança. Como está o desenvolvimento do seu filho? Ele andou até por volta de 14 meses? Ele brinca com os brinquedos de uma forma adequada? Ele come alimentos variados? Tem interesse por outras crianças? A fala não se desenvolve isoladamente, então é interessante observar como está o desenvolvimento de uma forma geral. Existe algum sinal que possa sugerir o transtorno do espectro autista? A criança com esse diagnóstico apresenta algumas alterações além da fala que eu quero que você preste atenção. Nos casos mais graves, as crianças quase não olham nos olhos, não respondem quando chamadas, fazem movimentos repetitivos com o corpo ou com os braços e ignoram as pessoas ao redor. Mas há casos mais leves, em que as características são menos evidentes e exigem maior atenção. A criança olha nos olhos, mas com menos intensidade e menos frequência do que as outras crianças. Ela não busca ativamente a interação com outras pessoas, mesmo as mais próximas, como os pais e irmãos. Tem movimentos repetitivos ou manias esquisitas, como ficar olhando para os movimentos dos dedos. Usa os brinquedos de uma forma diferente do esperado. Por exemplo, tem mania de rodar os brinquedos ou enfileirá-los, ou fica olhando para partes dos brinquedos que não são as que devem chamar a atenção. Não brinca de faz de conta e nem imitações do dia a dia, como falar ao telefone, pentear o cabelo ou dirigir um carro. Não utiliza gestos representativos, como apontar quando quer alguma coisa. Depois de 1 ano, as crianças devem apontar. Não se interessa pelas expressões, emoções. Por exemplo, não responde às gracinhas dos pais com sorrisos. Se alguns desses sinais estiverem presentes na criança que te preocupa, procure ajuda ou peça para os pais procurarem ajuda. Quanto antes ela receber tratamento especializado, melhor será o desenvolvimento dela. Eu quero ainda chamar a sua atenção para quando uma criança fala errado. Não confunda não falar com falar errado. É muito comum as crianças falarem errado e trocarem sons quando estão aprendendo a falar. Agora, se uma criança com mais de 2 anos fala tão errado que não conseguimos entender o que ela quer dizer, ou uma criança com mais de 3 anos troca muitas letras na fala, é preciso conversar com seu pediatra ou procurar um fonoaudiólogo. É comum ouvirmos para esperar até os 4 anos de idade para procurar ajuda. Não faça isso. Existem só 2 tipos de trocas que são aceitáveis até os 4 anos e meio de idade. Uma delas é a produção do L ou do R em encontros consonantais. Por exemplo, em vez de falar trem, a criança fala tem. Em vez de falar planta, ela fala panta. A segunda é a produção do R ou do S no final de uma sílaba. Por exemplo, ao invés de falar porta, ela fala polta ou pota. Portanto, lembre de tudo o que conversamos aqui e se suspeitar que seu filho está com algum problema na fala, converse com seu pediatra.
0: Onze horas e 51 minutos, vamos rapidinho ao intervalo, em seguida voltamos com o prefeito Fábio Mertz aqui do município de Marques de Souza.
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0: 11 horas e 58 minutos, voltamos com o nosso programa Rádio Repórter, edição desta segunda-feira, 1º de junho. Já estamos na metade do ano praticamente, hein? Passa voando, né? Os dias aí. E que esse junho, então, esse mês possa ser um mês bom em todos os sentidos. Comigo aqui no estúdio, o prefeito Fábio Metz, semana passada esteve em Brasília. Já o nosso dia de conversa é geralmente às sextas-feiras, mas como o prefeito não, obviamente por questões de agenda, não pôde comparecer, então aí ele está vindo hoje para adiantar. Final, essa próxima sexta ele também não vai poder participar, então já adiantamos e puxamos para segunda-feira, logo no início da semana, para botar em dia a agenda do Executivo. Fábio, bom dia, tudo bem?
1: Bom dia, Marcão, bom dia a todos os nossos ouvintes. Tudo certo, hoje uma segunda-feira, dia de atualizar todos os assuntos. Afinal de contas, eu estive junto com três vereadores, Marcelo Stoll, Rodrigo Vomer e Júlio Cardoso, em Brasília, a semana passada, né? Saímos na segunda, voltamos na sexta, e com vários pleitos, várias novidades, inclusive situações aí que a gente vai trazer na sequência aqui junto com vocês. E realmente a agenda tá bem acelerada, graças a Deus, muito trabalho, muitos projetos, muitas obras acontecendo, muitos projetos que precisam estar sendo acompanhados, outros que estão sendo estruturados, que também precisam de acompanhamento. Então, isso também às vezes nos limita um pouco, justamente a disponibilização de tempo e espaço para estar aqui conversando junto com nossos ouvintes, conversando junto contigo aqui na rádio.
0: Muito bem. E a gente sabe, né? A gente compreende que realmente chega um certo momento aí. Há pouco eu falava a questão do... Parece que está passando muito rápido já o ano, né? Já estamos em junho.
1: Metade do ano já foi.
0: Metade do ano. E claro, isso um dos grandes responsáveis, ou uma das... Um dos grandes responsáveis por essa sensação é justamente a ocupação demasiada, né? Muito compromisso, muita coisa para fazer, resolver. Quando a gente percebe, passou o dia, você foi...
1: E às vezes até com o sentimento, bah, mas o que eu fiz hoje? Parece que eu não fiz nada, mas daí tu vai olhar a tua lista de tudo que tu resolveu, tudo que tu alinhou, estruturou, enfim, tu vê realmente que o dia foi muito proveitoso. Então... inclusive Brasília, a gente teve uma agenda muito extensa.
0: Como
1: lá.
0: Foi lá, prefeito?
1: Olha, a gente tanto visitou os gabinetes dos deputados como dos senadores, uhum, né? Sempre na busca de verbas, de emendas parlamentares, né? Para complementação do nosso orçamento, da nossa receita. E nesse sentido, nossa caminhada... Eu sempre digo assim, tu tem que semear, tu tem que plantar, semear, para depois escolher.
0: Para depois escolher, é.
1: Então a gente vai a Brasília justamente para conversar com os parlamentares, levar nossas demandas, nossos projetos, né? A nossa carência grande, que é na área da saúde, é a carência grande de recursos, sempre é a saúde, né? Então a gente sempre está em conversa com os deputados e nesse sentido com todos os deputados. Uhum. Indiferente à sigla, todos os deputados do Rio Grande do Sul são visitados, senadores da mesma forma. Porque o não tu já tem de qualquer forma.
0: Sim, sim. É.
1: Tu precisa buscar o sim, tu precisa sensibilizar, tu precisa fazer com que o deputado ou o senador entenda de que o município realmente precisa de recursos.
0: E a questão ideológica aparece só na campanha.
1: É, então, enfim, depois, ó, né? Só para ter uma ideia, hoje de manhã veio a notícia de pagamento de 3 recursos.
0: Uhum.
1: 2 são do PT e 1 é do PDT.
0: Isso aí.
1: Então, é. O que é isso? Isso é a nossa caminhada em Brasília que a gente faz, né, levando nossos pleitos, levando uhum. nossas... os nossos pedidos, as solicitações,
0: as necessidades,
1: recursos, necessidades, né? Isso me fugiu a palavra, necessidade, e ela principalmente é na área da saúde. Esses 3 recursos hoje justamente vieram para a saúde, tanto para o nosso hospital, que é média e alta complexidade, né?
0: Sim.
1: Como nosso posto de saúde também, nossa UBS, que é atenção básica.
0: Muito bem.
1: É, e... então só para a gente trazer aqui também, os três vereadores que foram juntos, muito importante eles estarem juntos nessa caminhada, para eles também terem uma visão do que está acontecendo em Brasília nesse momento. Né? Porque é um momento agora delicado, é um momento pré-eleição, né? Pré-campanha, inclusive.
0: Sim, é.
1: Então, está acontecendo muita articulação lá em Brasília, está acontecendo a leitura dos cenários nacional. Né?
0: E ali é o centro político do país. Né?
1: É o centro político. Então, a gente...
0: É uma escola. Né? É,
1: e a gente tem presenciado agora, ultimamente, né, as medidas eleitoreiras que o governo está propondo. Porque a gente não precisa estar aqui...
0: Faz parte isso.
1: É, a gente não precisa estar aqui... cobrindo o sol com a peneira, todo mundo entende que as medidas aí, a questão da escala, a questão dos pisos salariais, são tudo medidas eleitoreiras,
0: tudo,
1: né?
0: Tudo.
1: Do governo que está querendo buscar a reeleição. Tá? E não sou eu aqui que vou condenar se isso é certo, se isso é errado.
0: Todos fazem, né?
1: Todos vão tentar fazer de alguma forma. A única coisa que nos preocupa é o que isso vai impactar no futuro de uma nação.
0: Uhum.
1: Né? Porque eu venho de uma... Eu, Fábio Mertz, eu venho de uma cultura, né? Eu venho de uma linha de conduta de que o trabalho, ele enobrece o ser humano. Somente através do trabalho que o ser humano engrandece, que ele busca a riqueza, tanto pessoal como corporativa, né? É somente através do trabalho.
0: Uhum.
1: Então, tu vai reduzir as escalas de trabalho? Não sei. Para mim, parece ser algo...
0: Controverso.
1: Lá na ponta, a conta não fecha.
0: É controverso porque o país, o Brasil, é um país que, infelizmente, economicamente, é pobre.
1: Ele não está em condições de promover algo nesse sentido.
0: É a mesma coisa, tu tem uma empresa... E tu tá ali, por exemplo, começando a tua empresa, lá atrás, quando tu começou a fruteira, né? A fruteira Mertz, lá, o primeiro ano de fruteira Mertz, aí eu vou mudar a escala de trabalho dos funcionários, vou reduzir, né? Para deixar eles com uma folga maior, e tu tá naquele primeiro ano equilibrando contas, iniciando, ou seja, correndo atrás da máquina, né?
1: A conta não fecha.
0: A conta não fecha, não
1: a
0: tem como.
1: A conta não fecha. E outra, vou ser sincero aqui, não existe mágica, a riqueza não se cria por passe de mágica. As pessoas têm que entender, e as pessoas que eu digo, todos, eles têm que entender que a conta ela tem que fechar. O que vai acontecer? Ah, é bom? Eu também. Né? Se eu tenho um horário a mais de folga dentro da minha escala, que bom que eu possa aproveitar ela com a minha família, que eu posso fazer meus afazeres de casa com uma folga maior. Mas vamos lá. Pegando um exemplo, um supermercado. O supermercado tem o seu custo fixo.
0: Sim.
1: Ele abre de domingo a domingo. Ele vai ter que alterar essa escala de trabalho, porque não vai mais ser permitido trabalhar da forma que se trabalha, com os seus funcionários da forma que hoje é trabalhado. Uhum. O custo operacional, com certeza, ele vai aumentar.
0: Sabe o que eu estava vendo hoje, falando justamente de supermercado? É um caixa automático, não é? É uma novidade. É a mercadoria corre pela esteira e vai ser...
1: Mas isso já existe nas maiores redes, já existe.
0: Não é aquele caixa que tu vai lá sozinho, não precisa de atendente. É um caixa que não tem ninguém,
1: não
0: é automático.
1: Tem ninguém. Isso.
0: Joga na esteira e vai passando e vai calculando.
1: Isso aí.
0: É o que vai acontecer daqui a pouco.
1: Porque o ser humano, ele, em primeiro lugar, falta mão de obra hoje, né? Em segundo lugar, a questão das escalas aí, elas vão modificar também o cenário.
0: Eu acho que essa escala viria bem se nós fôssemos um país economicamente. Eu acho que na Alemanha, na Europa, tem vários países
1: que
0: adotam essa escala.
1: Adotam, mas ela é mais... flexível.
0: Flexível. É.
1: O cara que quer trabalhar 60 horas por semana, ele pode trabalhar e ele é remunerado por isso.
0: Sim, é.
1: Né? Então, digamos que seria a escala mínima. Aqui no Brasil, tu não vai poder fazer isso porque tem um X horas essas que tu pode ter, e além daquilo tu não pode
0: ter. Não pode ter. Então, vai ocorrer demissões e vai ocorrer a busca por outra alternativa de rendimento.
1: Eu acho que são as duas frentes. Uma das frentes é a busca pela tecnologia, né, que vai substituir uma parte da mão de obra braçal.
0: A tecnologia e a robótica. Né?
1: É. No outro sentido, tem setores que vai ter que contratar mais, vamos lá, que nem um frigorífico da BRF em Lajado. Uhum. Né? O que vai acontecer lá? Já não tem mão de obra.
0: É.
1: Né? Com essa escala, eles vão ter que diminuir as linhas de frente, de abate e tudo mais.
0: Uhum.
1: Diminuindo a linha de frente, de abate, o que acontece? Existe uma produção no campo instalada.
0: Sim.
1: A produção do campo instalada, ela vai precisar de um lote para outro, vamos lá, tanto de ave como de suíno. Ela vai ter que ser ampliada, né? O intervalo de carregamento e de alojamento, ele vai ter que ser ampliado para conseguir
0: fechar
1: a demanda dentro do frigorífico.
0: É.
1: Então, é um assunto muito complexo, ele vai atingir todas as frentes, todas as áreas.
0: É verdade, né? Tem essa área, essa área não tinha pensado ainda, que é a logística da criação de suíno e frangos.
1: É, isso é só uma das situações que eu estou trazendo aqui.
0: Isso vai dar um problemão.
1: É, voltando ao supermercado, o custo operacional ele vai aumentar. Quem vai pagar esse custo?
0: Ele
1: vai para o preço. Ele vai lá para o preço.
0: É o consumidor.
1: Né? Então, é uma medida que eu sei que muitos estão comemorando, né? Talvez se eu fosse um empregado...
0: A gente sabe, sim, né?
1: E estaria trabalhando as 44 horas semanais, talvez eu também comemoraria. Mas a gente precisa olhar o outro lado na moeda. A conta
0: sempre
1: não fecha.
0: Não vai fechar.
1: E a conta para fechar, ela vai ter um impacto no bolso de todos nós.
0: É isso aí.
1: Todos nós vamos ser impactados.
0: Eu acho, é uma medida eleitoreira, mas eu acho assim que irresponsável, inclusive. Porque o Brasil está quebrado, eu venho falando nisso.
1: A economia não está legal.
0: A economia, o país está com uma dívida absurdamente grande, a dificuldade de compra do brasileiro está muito grande, está tudo muito caro, inflação, comida cara, a vida, o custo de vida está alto, e isso não vai colaborar para melhorar, pelo contrário, vai... aumentar o custo de vida.
1: Digamos assim que nós não estaríamos em condições de fazer algo nesse sentido.
0: Não temos nem um pouco de condições.
1: Isso. Mas vida que segue, o empresário brasileiro, a iniciativa privada, ela é muito dinâmica. Com certeza vão achar os caminhos melhores possíveis para continuar seus negócios, para continuar seus trabalhos. Né? A gente acredita muito nisso. A gente já viveu tudo isso, e a gente sabe aonde o sapato aperta, né? Então, com certeza, aí o empresário brasileiro, ele é muito dinâmico e muito preparado para se ajustar.
0: Ele é quase que um mágico, ele tem que tirar o coelho da cartola, né?
1: Exatamente.
0: Porque não é fácil, não.
1: Ele não é fácil.
0: Há uma crescente debandada para o Paraguai, inclusive.
1: Sim,
0: empresas. O
1: Paraguai está com grandes incentivos para empresas, para pessoas que querem empreender. Inclusive, a gente tem pessoas conhecidas lá que a gente vem conversando. Né? Talvez é uma situação de momento também só, mas. O Paraguai hoje é o país latino-americano que está mais assim no radar hoje de investidores, de empresários, de empreendedores aí, porque não tem tantas amarras.
0: Sim, o imposto
1: e burocracia, é um imposto único, tu sabe o que tu vai pagar. Então, nosso país ele é gigantesco, é o país mais rico do mundo, né? Essa medida do Trump agora também, colocando as facções como grupos terroristas, né? Também há uma inquietude em Brasília sobre essa determinação.
0: Com certeza.
1: É uma inquietude grande, porque existem medidas por trás disso que os Estados Unidos podem acionar, né? Uhum. Tanto dentro do nosso país como lá no exterior. Então, até acho que vem para amenizar um pouco esse cenário da...
0: Mas eu acho que essa questão da violência é muito séria no nosso país, prefeito. E as facções, sim, a gente tem que falar isso, elas estão dominando grande parcela da indústria, do comércio, na política, eles estão em tudo. Em tudo.
1: É, exatamente. 30% então, do território nacional estão sob comando das facções, que seja Comando Vermelho, que seja
0: PCC,
1: né? E depois vem as subdivisões, né? Aqui nós também temos facções, né? Mas que estão diretamente ligadas a essas facções.
0: Fábio, tu já te imaginou assim, ó, tu vai sair de casa para trabalhar às 5 da manhã, tem que descer a rua e tu tem que pedir permissão para o traficante para sair de casa?
1: É, a facção hoje, ela, o ponto principal dela é a droga, né?
0: É a droga, sim.
1: É, e a drogadição no país, ela está gigantesca.
0: É.
1: Ela está enorme, inclusive regionalmente também. Ela está gigantesca. É, hoje um dos fatores... que mais está complicando a vida e a economia, inclusive, do país, a drogadição.
0: É a questão da saúde, né? Vira essa questão de saúde pública, né?
1: É, mas poucos têm coragem, poucos tocam no assunto, mas é um... É um problema nacional hoje.
0: É nacional, sim. É.
1: E ele está crescendo numa velocidade fantástica.
0: As facções estão, inclusive, vindo para o interior.
1: Estão, né? No interior.
0: Já estão no interior.
1: Então... O porquê que Trump está tomando essas atitudes? Porque ele está, em primeiro lugar, olhando para o seu país.
0: Uhum.
1: Né? Ele está fechando o cerco para o país dele.
0: Porque as facções do Brasil já estão atuando lá também.
1: Inclusive. E Estados Unidos também é um problema gigantesco, a drogadição. Então ele quer fechar as fronteiras lá. Uhum. E para isso ele vai tomar essas
0: Medidas,
1: né? Para que justamente ele consiga atuar frente a essas facções como terroristas.
0: É, não é fácil, não. É um sério problema que o brasileiro vive, é a questão da violência, a insegurança. Nós aqui no interior não sentimos ainda, mas quem mora nos grandes centros, é como eu estava dizendo, tem que pedir permissão para tudo, para chegar em casa, para sair de casa, a internet tem que pegar dos bandidos... O gás tem que pegar dos bandidos. Então, isso é vida? Não é vida. O Estado simplesmente não existe nesses locais, nessas comunidades. Uhum. É o crime. As pessoas não querem ter filhos, com medo de ter filhos, porque lá na frente essa
1: serão
0: criança
1: aliciados
0: é pelas... cooptado para o crime. Né? Então, convenhamos. Né?
1: Mas vamos lá.
0: Bem. Prefeito, vamos seguir em frente então com a agenda.
1: Então lá nós visitamos o Ministério da Saúde, levamos pleitos, levamos situações, projetos para eles. Uhum. Fomos no Ministério dos Esportes para fazer uns ajustes aí num projeto e ver o que tem de programas lá para o esporte também. Fomos na FUNASA, afinal de contas, na FUNASA nós temos um recurso já empenhado de mais de 2 milhões para a rede de abastecimento de água, para poço artesiano e caminhão-pipa. Fomos no FNDE também ver situações referentes à nossa educação. Fomos na Defesa Civil para encaminhar mais projetos aí referente aí a...
0: Tu tem acompanhado aí essa questão do Super El Niño aí? Aí como é?
1: Sim.
0: O governo do estado já está se organizando?
1: Eu já vou em seguida, é uma pauta bem interessante que vai nos render alguns minutos até para a nossa população saber o que está acontecendo nesse momento. E fomos na NTT também.
0: Que é outra pauta importante.
1: 48ª reunião. Tanto CCR e a NTT.
0: Meu Deus, quase 50 reuniões
1: para
0: resolver essa
1: alemão
0: questão.
1: Alemão cabeçudo é assim mesmo. Então, o que nós fomos fazer lá na NTT? A gente foi justamente buscar respostas, porque essa história de postergar a duplicação da BR e postergar nosso trevo de acesso...
0: Aí entra junto, né?
1: Em função da, do caixa da CCR estar em defasagem em função daqueles recursos que foram empenhados e gastos em função da catástrofe, da recuperação das estradas, isso não nos convence de que eles podem alterar simplesmente assim a forma de conduzir o próprio contrato que eles assinaram com o governo federal. Chegando lá, então, realmente a CCR entrou com esses pleitos de fazer o reequilíbrio financeiro, né, desses quase 400 milhões que eles estão alegando, que foram gastos e que não estavam previstos no contrato. E, com isso, eles querem usar essa situação de barganha para conseguir empurrar a duplicação da BR e também as obras que foram aprovadas na revisional para frente, além do que está estipulado. E, Marcão, a gente teve o retorno lá, isso é muito importante nossos ouvintes escutarem bem, qual foi o retorno da NTT? Neste momento, cumpre-se o contrato. O que, que é cumprir o contrato? A duplicação começa em 2027, ano que vem. Se a CCR não cumprir, vai ter multa.
0: E aí tem multa.
1: Vai ter penalizações graves e grandes, né, sobre esse assunto. Isso quem me respondeu lá na NTT foi justamente a pessoa técnica que cuida dos contratos de concessão das rodovias.
0: Sim.
1: O Henrique. Então ele disse, prefeito, nesse momento se cumpre o contrato, exceto se vier uma ordem acima do meu cargo aqui que eu tenho de chefia para revisar sob outra ótica. Uhum. Mas hoje nós temos que cumprir o contrato reza que eles têm que iniciar a duplicação ano que vem. Eles pediram uma suspensão, né? Eles pediram uma suspensão temporária do que foi aprovado na revisional, aonde está o trevo de vocês incluído, inclusive. Isso também não foi aprovado, porque para eles fazerem tudo isso, eles têm que apresentar uma contraproposta que eles vão fazer tal e tal obras para substituir essa situação, né, dessa postergação que eles estão alegando. Então, isso não vai acontecer. Daí eu pedi para eles, e se eles romperem o contrato? É muito difícil eles fazerem, porque é uma empresa muito grande, tem muitas concessões no país, e eles vão, além de terem multas astronômicas, eles também vão estar impedidos de participarem de outras licitações e leilões no país. Então, isso até nos deixou um pouco mais tranquilo em relação a tudo que vinha se conversando. Vamos continuar monitorando os próximos episódios aí dessa novela.
0: Então, a princípio, a partir do ano que vem, no que está no contrato, tem que ser cumprido.
1: Tem que ser cumprido. Né? Não tem nada diferente a isso.
0: Ah, vamos aguardar.
1: Neste momento. Então, vamos acompanhar as próximas...
0: É, uma empresa do porte da CCR tem uma banca de advogados fortíssima, né? Então eles estão estruturados para, né, empurrar isso, né?
1: Mas o governo, ele inclusive, o que, que a gente sugeriu para ambas as partes, a NTT e a CCR? Vamos trazer o Ministério Público junto e o Tribunal de Contas da União para intermediar essa conversa. E daí a gente viu... Isso também incomodou eles um pouco.
0: Incomodou um pouco.
1: Mas é o que talvez as associações vão promover.
0: Vão ter que fazer.
1: É, trazer o Ministério Público junto e o Tribunal de Contas para ajudar a intermediar essa locução.
0: É, mas quase 50 reuniões aí, como tu disse no início, né? Tem que ser alemão cabeçudo
1: tem
0: mesmo.
1: Tem que ser alemão cabeçudo.
0: Porque tá louco, né, Tchê?
1: Tempo perdido, mas é em prol. Principalmente em prol daquilo que foi esquecido no projeto, que não foi pleiteado lá atrás, né? Dentre eles o nosso trevo, e foi o único contemplado dentro das nossas pautas, né? Que tanto a gente brigou, mas é o objeto maior, é o

0: Então, todo mundo está vendo o cenário se desenhando de um super El Niño, né, em todas as plataformas, em todo.
1: Praticamente todas as plataformas, os meteorologistas, né?
0: Isso, as empresas
1: De meteorologia.
0: de meteorologia estão prevendo esse El Niño, super El Niño. Nós tivemos no sábado de manhã, sexta de noite voltamos de Brasília, sábado de manhã tivemos a assembleia em Estrela da ANVAT, né, que é a nossa associação aqui dos municípios, junto com a GRANPAL, que é a associação dos municípios da região metropolitana. E lá eles trouxeram um instituto de meteorologia, que é o Cataventos, né, que é um grupo que faz que trabalha em paralelo junto com a Metsul e também trabalha em parceria com a Defesa Civil do Estado.
1: Sim.
0: Então a leitura de ambos é a seguinte, uma leitura bem atualizada mesmo, né, da semana passada. As águas do Oceano Pacífico estão esquentando numa velocidade nunca vista, né, nunca vista na história. O tamanho é a rapidez que as águas estão esquentando no Pacífico. E o que chama muita atenção deles, as águas do Oceano Atlântico aquecidas também acima da normalidade,
1: Da média.
0: da média. Isso é um problema, né? Isso aos olhos dos meteorologistas é um problema, porque isso pode forçar com que frentes de umidade venham para o estado e fiquem estagnadas em cima do estado.
1: É a
0: Ou
1: nossa
0: da região sul, melhor
1: a
0: falando.
1: grande preocupação são o tal dos rios aéreos que eles
0: Isso.
1: falam, né? Que essa umidade que vem lá dos Andes, lá de cima, pega a Amazônia e chega até nós
0: Ela vai
1: aqui.
0: costeando a cordilheira, ela sai aqui por essa região do Rio Grande do Sul. Então, há uma preocupação, sim. Certo é de que nós vamos ter muito mais chuva do que a normalidade, isso é certo, isso é fato, isso já está determinado pelos meteorologistas até novembro, porque a previsão é até novembro. Setembro, outubro, novembro, os meses onde vai ter a maior chance de precipitação e
1: Com mais
0: eventos,
1: volume.
0: e inclusive eventos extremos, com tornados, ventos fortes, granizo. E o cenário ainda pode se agravar mais à frente, né? Semana que vem sai a leitura para mês de
1: Mais
0: dezembro,
1: para o
0: né?
1: final do ano,
0: Então o
1: que é
0: cenário
1: onde talvez aí sim estaria esse super El Niño agindo, né?
0: ele já vai começar a agir agora, nós já vamos começar a perceber agora a partir desse mês os efeitos dele em função das águas
1: É, mas
0: estarem aquecendo muito rápido.
1: os efeitos mais fortes,
0: Mais
1: né?
0: fortes é
1: Mais para o final do ano.
0: mais para o final do ano e no início do ano que vem. Então, a gente já tem uma conversa muito direta com as defesas civil do estado. Nós também estamos nos estruturando para estarmos melhores preparados. E aí vai entrar uma situação, Marcão, de que hoje manhã em reunião a gente determinou que o Ricardo Kich, que é o coordenador da Defesa Civil aqui de Marques e Souza, que ele venha pelo menos a cada 2 semanas aqui na rádio e externar
1: É
0: o
1: importante,
0: cenário, né?
1: é importante.
0: Externar o que está se fazendo no município
1: Para evitar
0: para mitigar.
1: o alarmismo, essas coisas, eu não
0: Isso.
1: concordo muito
0: Isto
1: com
0: aí.
1: o terrorismo, eu sou contra.
0: Bem isso. Mas nós temos que estar preparados. A população tem que estar preparada. E cada um tem que fazer a sua parte. Não é esperar tudo do governo municipal, estadual, federal. Não, cada um tem que fazer a sua parte.
1: Sim.
0: Senão a engrenagem não vai funcionar.
1: Não funciona.
0: Senão as coisas não vão ser como tem que ser dentro, inclusive, dos nossos planos de contingenciamento. Então, está tudo muito bem.
1: Ações precisam
0: As ações estão todas determinadas, né? O que
1: organizadas
0: a
1: para.
0: gente precisa fazer é que, num evento extremo, a população consiga seguir, né? Os nossos servidores, o pessoal da linha de frente consiga seguir o que está determinado dentro do plano. Então,
1: Sim.
0: o Ricardo, que ele vai começar a vir aqui a cada 2, 3 semanas, trazer atualizar as informações. Outra coisa muito importante. as pessoas têm

0: que entender de que nós temos canais oficiais aonde estão
1: se
0: sendo...
1: buscam as informações.
0: Isso, as informações verídicas.
1: Não é informação de postagem da internet.
0: Exatamente.
1: É canais oficiais.
0: Não republiquem postagens que alguém publicou sobre nenhuma condição, sobre nenhuma ótica. Sigam as páginas da prefeitura, sigam as páginas oficiais, das mídias oficiais, né, que de fato nós vamos ter as informações mais precisas possíveis sobre qualquer ótica, que seja Sim. previsão do tempo, se seja quando uma catástrofe está em andamento, né, se seja pelos comunicados que a gente precisa dar para a população. Então, sempre olhar as postagens que prefeito, vice-prefeito, coordenador da Defesa Civil fazem nas redes sociais do município, ou que a gente traz aqui para a rádio também.
1: A Defesa Civil tem um grupo, eu não lembro se tem um grupo. Esse grupo tem que ser divulgado, né? Porque daí ali o Ricardo vai passando as informações.
0: Exatamente. As informações vão sendo repassadas para o grupo, tanto o Ricardo como eu também.
1: Quando ele vier aqui, eu vou pedir para ele daí informar direitinho e tal. Prefeito, eu outro dia eu estive dando uma olhada ali na Pinguela. A Pinguela, ela passa a ser um recurso para quem mora do outro lado ou vice-versa, se o rio sobe.
0: Sim.
1: Né? E ela, eu achei ela meio assim, torta.
0: Sim, né? ela sofreu com a última ventania que aconteceu, ela sofreu. Foi feito um reparo bem superficial. Hoje, manhã, conversando com o prefeito Gilmar de Travesseiro, nós já temos um orçamento que foi nos passado, para nós fazermos uma melhoria na Pinguela. Nossa Pinguela é uma Pinguela grande, pesada e comprida.
1: E comprida.
0: Então, ela inclusive está envergada, nós temos que puxar ela para ela ficar mais espichada.
1: Ela está baixa.
0: Ela está torta e está baixa. Então, esse trabalho nós vamos ter que fazer em parceria os dois municípios. E a gente vai buscar fazer isso nos próximos dias. Aí a gente já vai ter... a gente já vai estar trabalhando nessa obra aí. E vale lembrar que ela é uma pinguela que ela pode sim, numa enchente maior, o rio pegar nela.
1: Sim,
0: podemos perder ela. Ela já foi levantada bastante, mas mesmo assim, se numa eventual enchente maior, nós podemos vir a perder ela, assim como a ponte baixa também. As cabeceiras, a ponte baixa, então tudo está no nosso radar.
1: Tudo está na preocupação, né?
0: Exatamente. Lembrar que a ponte baixa é uma ponte precária.
1: Provisória.
0: Ela não foi feita para aguentar
1: grandes
0: volumes, né, de água, de equipamento, de material, de entulho que desce. Né? Então, a gente... está com o radar ligado para todos os lados, todos os setores, mas, volta a dizer, a população vai ter que fazer a sua parte
1: também. Colaborar e, enfim...
0: Isso a gente vai trazendo aqui na rádio, a gente está falando nos grupos, a gente está indo nas escolas conversar. Então, para que realmente, quando forem dados os comandos, a população acate.
1: É importante, né, que a partir do momento que os alertas começarem a serem efetuados, se houver a necessidade, veja bem, estamos falando aqui de possibilidades. Se houver a necessidade, esses alertas precisam ser acatados.
0: Inclusive, lá eu estava na Assembleia, no sábado, em Estrela, eu estava como... eu sou vice-presidente da ANVAT, então lá eu assumi a Assembleia através da ANVAT, porque a presidente prefeita Glaucia não estava.
1: Não pôde comparecer.
0: E a minha fala foi a seguinte, Marcão, né? Após toda a explanação, toda a informação que foi traga aí pela equipe de meteorologia, a minha fala foi a seguinte, ela vale também para todos nós aqui que estão, né, todas as pessoas que estão nos escutando. Não adianta sofrer por antecipação, temos que sim estar preparados, ou da melhor forma possível, tanto com equipamento, como com pessoas, como também a sociedade, a comunidade, os moradores que estão em área de risco têm que estar preparados, mas a gente não pode sofrer por antecipação, isso não pode ser motivo para travar investimentos, para travar novas frentes, né? A gente precisa que as empresas, indústrias, para que tudo continue andando e inclusive sendo intensificado também, porque a economia é a grande mola propulsora, né, para o crescimento do município. Inclusive, nesse momento, a gente já está muito melhor do que antes da enchente, Marcão. Sim, então, em dois anos, se fez muita coisa. Né? Além
1: tempo
0: de
1: recorde. Né?
0: Além
1: tempo
0: de reconstruir, recorde. O município cresceu ao longo desses dois anos que se passaram. Então, isso a gente também precisa observar para frente. Né? Ah, eu não vou investir, eu não vou fazer nada, eu não vou contratar, eu não vou ampliar meus negócios, porque vai vir um super elinho. Não.
1: Não.
0: Faça o seu planejamento da melhor forma possível.
1: Porque ele pode não acontecer.
0: Ele pode não acontecer, exatamente.
1: Se chover, vai, mas assim, de catástrofe, pode.
0: Sim.
1: Como está sendo feito esse terrorismo, eu acho a internet tem esse lado ruim, né? Você faz muito terrorismo, às vezes, em busca de curtidas, né? De likes.
0: Exato.
1: E aí atrapalha bastante, né?
0: Isso. E para finalizar, tenho certeza de que nós somos os maiores interessados nisso tudo, pela proteção que a gente precisa trazer para a nossa sociedade, para as nossas comunidades.
1: Claro, com certeza.
0: E assim, todos os prefeitos do Vale do Taquari, de todo o estado, assim como o governo do estado, têm o seu interesse. Por isso, muita coisa melhorou, as leituras meteorológicas melhoraram muito, foram adquiridos equipamentos de ponta. Hoje nós temos leitura do nível das águas do rio, nós temos leituras em tempo real.
1: Nós temos um super radar que o governo instalou.
0: Exatamente.
1: Né? Eu não tenho certeza se foi em Canoas ou se foi em Porto Alegre, mas é um radar que ele abrange até o Vale aqui, inclusive.
0: Exatamente.
1: Né? Que ele consegue buscar todas essas
0: exatamente.
1: Informações.
0: Exatamente. Nós temos estações, mini estações também no município.
1: Tem na Pinguela, tem uma.
0: Lá faz a leitura do nível do rio.
1: Do rio, isso aí.
0: Aqui na prefeitura, no pátio aqui da prefeitura, nós temos um que mede temperatura, umidade do ar, vento, direção do vento, tem o pluviômetro junto.
1: Sim, sim.
0: Então, ele também nos dá uma base interessante, assim como também para os municípios que ficam mais na
1: cima.
0: Cabeceira
1: mais cima
0: do nosso Rio Forqueta.
1: Eu acho que aos poucos, né? E é importante a população saber que as autoridades estão, sim, atentas.
0: Estão atentas. Né? Estão atentas. E tem situações que nós não temos o domínio. Nós não temos o domínio da quantidade de chuva que vai cair, se vai ter deslizamento ou não. Né, se vai dar enchente ou não, mas a gente precisa estar preparado minimamente ou maximamente possível, né, e o que a gente não pode é perder vidas.
1: Bens
0: materiais a gente conquista de volta, não podemos é perder vidas.
1: É isso aí, prioridade é a vida. Prefeito, vamos dar uma pincelada aí nas obras, do que está sendo...
0: Só para finalizar, Marcão, eu
1: Brasília,
0: até tomei nota aqui de algumas coisas... recursos federais que a gente conseguiu para esse ano já, que estão confirmadas entre emendas de deputados e senadores, os recursos já passam de 3 milhões.
1: Opa!
0: Entre o que já foi pago e entre o que está empenhado e o que também está prometido para vir ainda dentro desse ano. Então, são mais de 3 milhões... Né, que a gente conseguiu através das nossas caminhadas que a gente faz, eu, vice-prefeito Laíto, também caminha muito em prol da busca de recursos, junto com os nossos vereadores. Então é muito importante essa sintonia, né, e essa caminhada, e como eu falei, a gente não olha a partido, né, a gente não olha a questão partidária nesse sentido.
1: Mas não tem aqui essa questão, e eu acho que é, como eu disse, a ideologia ela aparece na hora da disputa ali, né?
0: Isso.
1: E é uma disputa, não é uma declaração de guerra, de inimizade, é uma disputa. Vence o melhor e depois segue o barco.
0: E a gente busca o próprio.
1: E nós temos que ser justos, sim, a deputados estaduais, federais da esquerda têm ajudado muito o município.
0: E tem que reconhecer isso. A gente
1: tem
0: sempre
1: que reconhecer
0: isso.
1: Sim.
0: Sempre reconheceu isso e, inclusive, daqui uns dias vão ter inaugurações aí do Parque Municipal, da ponte, né, quando estiver pronta, mas a nossa UBS, as escolas, todas são recursos federais e que foram oriundos deste governo de esquerda. E a gente não tem problema nenhum em dizer que foi uma caminhada que o município fez junto com a nossa equipe, né, tanto de projeto como a equipe política, para conseguir angariar esses recursos junto ao governo federal.
1: Sim.
0: Não temos problema nenhum quanto a isso. E a gente sempre fala aqui que nós somos, fora do pleito eleitoral, nós somos todos uma grande equipe que precisa trabalhar em busca do melhor para o município. Temos 10 obras acontecendo nesse momento.
1: 10 obras?
0: 10.
1: Simultaneamente?
0: Simultaneamente.
1: Opa, mas tá virou um canteiro de obras.
0: E temos mais 4 que vão iniciar daqui uns dias.
1: Olha só. Né?
0: Então, nós temos as duas escolas, né, sendo construídas a todo vapor. Temos a UBS também, os trabalhos...
1: A UBS aqui está na reta final quase, né?
0: É, tem bastante coisinha ainda. Depois tem internamente, mas tá, nós devemos estar em torno de 70% da obra já concluída. Nosso parque municipal, que nesse momento está parado, inclusive a gente provavelmente vai notificar a empresa lá que está fazendo... os trabalhos, porque já está um mês sem acontecer nada, então provavelmente vamos ter que notificar a empresa para que ela finalize o que ela tem que fazer lá. Pavimentação de linha talho de 1,4 quilômetros. As nossas casas, 10 primeiras casas, estão sendo finalizadas, Marcão. Daqui uns dias o governador e o vice-governador vão vir fazer a entrega dessas casas. Né? Quando nós tivermos a data, a gente já vai trazer aqui para você também, e vai ser um momento histórico, inclusive, para Marques e Souza, a vinda de um governador para fazer entrega das 10 primeiras casas. Depois nós vamos ter mais casas também. E a gente imagina que o próprio governador vai anunciar isso no ato, esse da entrega das 10 casas. Estamos refazendo a estrada de acesso a Sobradinho, né, que estava bastante íngreme lá e a comunidade nos cobrando para melhorar e tal. Então, acatamos esse pedido da comunidade lá e estamos preparando o top lá do morro, né, que é íngreme, para a detonação e poder baixar ele mais um pouco para termos um acesso melhor àquela comunidade. Estamos reformando e ampliando o ginásio do Guarani, né, o salão lá do Guarani, de Bela Vista do Fão, que é um salão que é do município, cedido ao Esporte Clube Guarani. Inclusive, vamos ter a grande festa da Bergamota, dia 21 de junho. Já coloquem todos na sua agenda aí. Vai ser a maior festa da Bergamota de todos os tempos, se o clima, se o tempo permitir. E a administração municipal, como sempre, parceira desse grande evento também, que leva o nome do município também para todos os cantos. Então, estamos estruturando lá um ginásio mais bonito, um ginásio mais acolhedor, para aqueles eventos que acontecem naquele espaço. Tem um grande filó lá também que acontece.
1: Sim.
0: Só esse eu não tenho a data agora para trazer aqui para vocês, mas também deve estar acontecendo nos próximos meses.
1: E é bom esse filó aí.
0: É ótimo, é excelente. E também tem uma grande terraplanagem acontecendo para mais 2 aviários em Linha Orlando, na propriedade de Fernando Scheuermann.
1: Sim. Eu estava olhando aqui, vai ter a Festa da Laranja também.
0: Festa da Laranja Vasco é no mês Bandeira, de julho.
1: É julho daí, é no mês seguinte, né?
0: Isso aí.
1: Estava tentando localizar.
0: Também uma grande festa, o salão lá também foi todo ele reformado, reestruturado. Então, um espaço mais
1: acolhedor ainda. São grandes festas, né, que ocorrem no município. 11 de julho.
0: Isso aí, 11 de julho.
1: Isso.
0: São as festas tradicionais, né? Tem a festa do colono imigrante de Picada Serra também. Né? E, obviamente, a nossa tradicional feira. Aí,
1: é, a feira promete ser muito.
0: Mês de agosto promete também. Estamos trabalhando bastante aí na frente aí. Uma feira maior ainda esse ano, mais estruturada, melhor estruturada. Então, a gente também pede a Papai do Céu que nos capriche nesses 3 dias de festa aí, que seja um tempo bonito, maravilhoso aí para a gente poder acolher a todos. E 2 programas que eu também quero novamente aqui dizer que está sendo um sucesso, Né? A gente está muito feliz porque a gente traz de volta a dignidade das pessoas, o sorriso no rosto das pessoas, né? O bem-estar da nossa população, que é o programa em parceria ao governo federal das próteses dentárias. Uhum. Então, quem tiver necessidade, venha ao posto de saúde, converse com a nossa equipe para que seja incluído dentro desse programa tão legal que a gente tem em parceria com o governo federal, que é das próteses dentárias, sem custo nenhum.
1: Sem custo nenhum. E paralelo a isso, também a presença do ônibus ali.
0: Isso, da carreta do SESC, onde tem
1: carreta,
0: lá...
1: Carreta, na verdade.
0: Isso, onde tem lá toda a estrutura para os tratamentos mais básicos, né? Uhum. E também está sendo um grande sucesso, uma adesão muito grande da população. Uma parceria que a gente está há anos tentando junto com o SESC, e nesse momento a secretária da Saúde, Ana Paula, já no início do ano passado, ela trabalhou muito forte nesses dois projetos aí para a gente ser contemplados. Obviamente, a careta do SESC, ela tem um investimento do município, mas ela traz na gratuidade aí o tratamento para a nossa população dentro dos tratamentos básicos bucais. Então, também vem ao posto de saúde, né? Lá eles fazem já a triagem e dentro da lista de espera, porque acaba tendo uma lista, né, de espera, que não é muito grande.
1: Já diminuiu, né? No início, era grande, agora...
0: Diminuiu bastante, então, dentro desse cenário, está muito, muito, muito legal esse projeto aí. A gente está muito feliz, porque a gente realmente consegue ter uma abrangência muito grande na saúde bucal da nossa população.
1: E é importante alertar a todos que não deixe de fazer, porque eles vão ficar mais um tempo.
0: A princípio, mais um mês e pouco eles ficam, daí eles saem. Daí a gente não sabe quando essa careta pode vir a voltar.
1: Difícil, porque eu lembro do pronunciamento da presidente do
0: SESC.
1: Do SESC, a Bettina Duraisky.
0: Isto.
1: Que é muito difícil conseguir, né, para ficar todo esse tempo, permanecer todo esse tempo, porque a demanda é muito grande e falta carreta em todo o estado. Né?
0: Falta carretas em todo o estado. E a gente até está pleiteando aí para eles ficarem mais um mês. Vamos ver se a gente conseguir aí para então tentar zerar o máximo possível aí nossa demanda.
1: Mas as pessoas precisam procurar, venham. Aproveitem, porque é gratuito, só tem que passar no posto.
0: Primeiro vem no posto, lá no posto faz, obviamente, a triagem e já vai para a lista. E aí as fichas são distribuídas ao longo das próximas etapas, mas não tem demorado muito. Né?
1: Sim.
0: E se precisar ir uma, duas, três vezes, quatro vezes, cinco vezes, né? Isso a própria equipe do SESC já depois vai administrar junto lá com o paciente.
1: Muito bem. E ontem, então, pedalou pela cidade?
0: Pedalamos, Marcão. Foi muito legal, um evento espetacular, né? O passeio ciclístico, alusivo ao Maio Amarelo.
1: Sim, que é em relação ao trânsito, né? Segurança no trânsito.
0: Exatamente. Daniela Vila, que estava à frente aí, estruturando todo esse projeto, junto com a nossa equipe, junto com a equipe de gestão. Então, quero deixar um agradecimento muito forte aqui, que ontem acabamos não tendo mais a oportunidade de fazer isso no final do evento, né? As pessoas também ansiosas, todo mundo querendo ir para os seus lares, para as suas famílias, né? Então, deixar aqui um agradecimento muito forte a toda a equipe que participou no apoio, né, estruturação desse passeio. A Brigada Militar, que foi fundamental e fez um trabalho magnífico na condução do passeio, a CCR também, uhum, que prestou um serviço aqui na entrada do município também, no bloqueio da entrada, justamente para que não houvesse nenhum acidente nem nada. E a gente teve a presença aí de mais de 200 bicicletas.
1: Foi um bom número.
0: Sim, foi um número expressivo.
1: Um bom número. Né?
0: E teve, eu sempre falo, teve jovens de todas as idades, né? Até com idades mais avançadas, né? É, foi muito legal, foi um passeio muito legal. E o que a gente quer trazer é justamente deixar mensagem das pessoas terem consciência
1: em relação à segurança,
0: em relação à segurança no trânsito. Use o cinto, respeite as faixas de segurança, respeite a sinalização, respeite a velocidade, né, que está conduzindo o veículo. A gente vê tanta coisa acontecer, tanta imprudência aí no trânsito. Então é nesse sentido que esse passeio foi alusivo esses alertas.
1: Uhum. E também foi feito um trabalho nas escolas, né, por parte do Departamento de Trânsito.
0: Sim.
1: Isso é muito importante. Né?
0: Sim, sim. A Daniela, que é a responsável do Departamento de Trânsito, fez um trabalho nas escolas também, né? E a ideia justamente era trazer essa consciência, tanto para as crianças como também para os adultos aí, da questão da segurança no trânsito.
1: Muito bem, prefeito, tem mais alguma coisa na pauta?
0: Eu ia
1: chamar a saúde ali rapidinho para a gente assim, comentar um pouquinho sobre vacinação, se, como é que está indo.
0: Sim,
1: isso.
0: Bem lembrado, né? Marcão, a adesão infelizmente está sendo
1: baixa. Né?
0: Precisamos o empenho da nossa população para se vacinar. A gente está com uma sobrecarga no sistema de saúde de problemas respiratórios, né, de doenças respiratórias, e com a vacinação a gente com certeza vai conseguir empurrar para baixo aí essa superlotação dos nossos hospitais, dessa demanda. Então a gente pede para as pessoas irem ao posto de saúde, se vacinar. Tem vacina disponível.
1: A vacina é segura.
0: Eu também me vacinei, não deu nenhuma reação contrária, não deu nenhum efeito contrário. Então
1: algumas pessoas podem dar uma gripe, assim, um resfriado, mas é o corpo, o anticorpos que está trabalhando ali.
0: Existe essa literatura que até hoje ninguém conseguiu comprovar se de fato a vacina provoca essa reação. Então,
1: não, mas é algumas pessoas, a maioria não dá nada.
0: Então fica aí o pedido, vão ao posto de saúde, vão se vacinar. As meninas lá com muito carinho fazem a vacina. Eu, para falar a verdade, não senti nem a picada. Né? Então, há esse trauma também.
1: Eu vacina com carinho, eu nunca senti, porque dói.
0: Não, eu não.
1: Tu não sentiu?
0: Não, eu sei.
1: Essa
0: lá.
1: Essa foi boa. Fazem com muito carinho, é boa.
0: Sim, mas é isso aí. Então, é um apelo para as pessoas, né?
1: Eu lembrei, antigamente levava um tiro no braço, né? Aquelas máquinas, quando fazia as vacinas. Não, tu não pegou isso, eu acho.
0: Existia, né? Era a produção em série, né?
1: Não, sim.
0: Era a produção em série.
1: Tu passava, ela tchau, tchau. Dava...
0: Mas existia uma vacina, se eu não estou me enganado, era da varíola, né?
1: É.
0: Que era feito no braço e deixava uma cicatriz.
1: Sim,
0: né?
1: Com a pistola? Tinha uma...
0: Isso era uma lesão que era provocada.
1: Ficava,
0: né?
1: E ficava aquela marca lá.
0: Isso, eu acho que isso era provocado.
1: Era para,
0: né,
1: carimbar, pra... mas esse já foi.
0: Então eu acho que era para varíola, tá, né? Que é uma doença que inclusive já foi erradicada, né?
1: Sim.
0: Mas venham ao posto de saúde, se vacinem, porque é muito importante.
1: Falando sério, a gente brinca assim, mas tem uma demanda muito grande de gripe, da influenza no ar, muitas pessoas, H1N1, e isso pode levar à morte, se não for vacinado, se não estiver protegido. Tem que sim fazer a vacina.
0: Isso aí.
1: Né? Pô, o pessoal... Às vezes até, se você tem alguma dúvida, alguma insegurança, vai lá, conversa com o médico, vai lá no posto, conversa com o médico, as atendentes ali vão...
0: Conversa com a equipe de saúde.
1: A equipe de saúde, o pessoal vai explicar, diz, olha, funciona assim, né? Não tem mistério, né?
0: Isso.
1: Mas muitas pessoas, aí depois vão parar no hospital, a saúde bastante prejudicada em função da não proteção, né?
0: Exatamente. Então, e nós temos muita circulação de pessoas no nosso comércio, nas escolas. Então, a gente pede para que a população...
1: E use máscara se você estiver com a gripe. porque senão você estará também retransmitindo. Transmitindo. Exatamente. Então, perfeito.
0: É isso.
1: Acho que a gente tem assunto para mais ainda. Senão hoje tu não almoça e daqui a pouco já tem que...
0: Eu acho que já nem vai ter almoço hoje. Mas não tem problema. Segunda-feira, inclusive, nos permite fazer um jejum aí para que a gente consiga cumprir todas as agendas.
1: Muito obrigado, então, pela participação, prefeito Fábio Mertz. Né? Sexta-feira não vai estar. Vamos ter o feriado na quinta-feira. As escolas...
0: As escolas não estarão atendendo na sexta-feira, né? Vão emendar o feriado. As estruturas do serviço municipal estarão funcionando na sexta-feira. Normal. Obviamente, né, algumas frentes com o quadro reduzido, porque a gente também tem banco de horas, a gente também tem folgas que precisam ser dadas para alguns servidores, e são momentos assim que a gente aproveita para zerar essa conta aí junto com o nosso quadro também.
1: Perfeito. Obrigado, Fábio. Boa semana, bom trabalho e vamos lá, né? Porque está só começando a semana, o mês também está só começando e tem muita coisa pela frente aí.
0: Isso aí. Então, deixar um forte abraço para todos, uma ótima semana, um ótimo feriado e que a gente tenha paz no coração, que a gente tenha saúde para enfrentar todos os nossos desafios e dizer aqui, Marcão, que daqui uns dias a gente vem para trazer mais novidades, ter mais projetos e mais obras, né? Nós temos um ano muito proveitoso ainda pela frente, tem muita coisa boa ainda por acontecer. Então, forte abraço a todos, forte abraço para ti também, Marcão, e siga nos acompanhando aí nas nossas mídias sociais também, aqui junto com a rádio, aí que a gente sempre vai estar atualizando as frentes de trabalho. Forte abraço.
1: Obrigado, Fábio. Vamos a um rápido intervalo. Voltamos em seguida.
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1: 1:03, voltamos para encerrar o programa, agradecer, não podemos levar ao ar os quadros normais do programa, com isso agradecemos aos apoiadores culturais, a todos os apoiadores culturais. O programa volta amanhã, a partir das 11 horas da manhã, Depois do intervalo, a colega Andréia com o Fast House. Tenham todos uma ótima tarde.
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10: 1:03.
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15: Uma hora e 6 minutos. I know one, 6 minutos. Muito boa tarde. Boa tarde para você, caro ouvinte, que tá chegando agora na 87,9, a Rádio Mais Alegre do Vale. Que peixe, música e história contar. Tudo no Kleiter, rádio, te estaciona, Estela. Estas tens arma fora, Kendo. 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Muito boa tarde para você que está chegando agora. Como é que foi seu final de semana? Tudo numa boa? Trabalhou bastante? Que geralmente no final de semana o pessoal trabalha mais ainda, né? Alguns são de boa, folgam. Mas a grande maioria ainda trabalha em casa no final de semana. Porque geralmente o da casa sobra sempre, né? Apesar que ontem tá um tempo bem fechado, não tá muito legal. Mais tarde que aí abriu o sol. Chegando sucessos. Rota Luminosa, Talismã.

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2: 1:20.
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2: 1:41.
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8: 15 para as duas, Phelps Roy, De Casa Móveis, o cliente em primeiro lugar. 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
4: 2 e 2.
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2: 2h22.
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5: Hoje de aniversário está o Enzo lá da linha Talho. Um abração pro Enzo, Pitoco aí bonitinho. É, aquele que fala alemãozinho. Um abração pro Enzo, recebendo as homenagens aí da tia Márcia, do tio Delmar e também do Leonardo e do Eduardo. Desejando pro Enzo saúde e felicidades, muitos e muitos anos de vida. E nós queremos saber que hora vai ser a festa. Tia Márcia quer subir lá.

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1: É hora da hora, hora certa.
2: 12h40.
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Hoje, segunda-feira, 1º de junho, de aniversário. Areni Rotter, Lúria Hagman, Terezinha Simonetti, Sheila Anderson e o Enzo lá da linha Talho. Também aí, eu não me lembro mais o nome do pai do Delmar, completando 88 anos lá na linha, na Picada Vazam, né? O pai do seu Delmar Manda, e sogro da Márcia. Um abração para todos, muita paz, alegria, felicidades, muitos e muitos anos de vida. Homenagem do programa Festa House e de toda a equipe Integração. Programa Festa House chegando ao seu finalzinho. Tenho todos uma ótima segunda-feira, uma excelente semana.

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2: Certa. 12h59.
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Sintonizar a Pegada Sertaneja. É, o nosso Pegada Sertaneja tá começando agora. O seu dia bem mais animado. Prepare-se para se envolver com aquela melodia aí que bate mais forte, que deixa o seu coração apaixonadinho com a música sertaneja que tá em alta, hein? Tá fazendo maior.

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1: Alguém apaixonado aqui em Cuiabá hoje? Alguém sofrendo de amor? Você que veio pra cá tentando esquecer aquela pessoa e ainda não conseguiu. Vou dar um conselho de amigo. Se fosse eu ligava pra essa pessoa agora, essa hora. Ligava, deixa de orgulho besta. Ligava e falava assim: amor, tô morrendo de saudade de você. Não é porque eu tô no show do Cristiano Araújo não, mas se você quiser a gente casa, a gente namora. Se nada der certo, a gente só beija na boca, gostoso mesmo, vira só um rolo. Mas fica comigo, eu aceito ser apenas seu caso definido.

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0: Temos mais um bloco musical, hein? Mais uma sequência daquelas. Fica triste não, hein? Porque em breve, daqui a pouquinho, voltamos com mais Pegada Sertaneja.
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0: Tá preparado pra mais uma explosão de hits aqui no Pegada Sertaneja? Então segura e vem comigo, porque a festa está apenas começando!

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0: Mais um bloco cheio de hits sertanejos, hein? Que agitaram aí a sua programação. Mas desgruda não, hein? Daqui a pouquinho tem muito mais pra você.
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3: Três e vinte e sete.
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0: E aí, estão prontos com mais uma dose de alegria e animação? Porque o Pegada Sertaneja aqui tá prontinho. Preparamos aqui muita música boa pra você curtir as melhores do sertanejo, hein?
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0: Kaique Felipe.
1: É o seguinte, uma da boa, rapaz.
2: Demais.
0: Valeu.
1: Chama nós sempre pra gravar essas músicas boas.
3: Deus abençoe.
2: Obrigado.
0: Deus abençoe, viu?
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0: finalizamos aqui mais um super bloco da Kiss, hein? Mais uma pegada sertaneja com as melhores do sertanejo pra você. E aí, você curtiu, né? Então fica ligado porque a gente volta já já.
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3: Hora certa, 3h43.
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0: Já tá preparado para mais uma explosão de hits aqui no Pegada Sertaneja? Então segura e vem comigo, porque a festa está apenas começando.
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0: finalizamos aqui mais um Super Bloco da Kiss, hein? Mais uma pegada sertaneja com as melhores do sertanejo pra você. E aí, você curtiu, né? Então fica ligado porque a gente volta já já.
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5: 3:57.
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0: Pessoal, chegou a hora de entrar de cabeça na vibe sertaneja mais animada do rádio. Então, aumente esse volume aí que a gente vai sacudindo aqui com as melhores do sertanejo pra você.

0: sintonizado, Pegada Sertaneja volta daqui a pouquinho.
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5: 4:12.
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0: E aí, estão prontos para mais uma dose de alegria e animação? Porque o Pegada Sertaneja aqui tá prontinho. Preparamos aqui muita música boa para você curtir as melhores do sertanejo, hein?
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0: mais sintonizado, Pegada Sertaneja volta daqui a pouquinho.
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0: Aí tem jeito.
1: Bom demais.
0: Guilherme
2: obrigado,
0: Benuto.
2: Obrigado, Marcos e Belotti.
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0: que energia contagiante essas músicas sertanejas nos trazem. Mas calma, hein? Não vá embora, porque ainda temos aí muito mais sucessos incríveis pra você, pra embalar o seu programa Pegada Sertaneja. Fica ligado, hein?
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5: Certa 4h43.
0: Oi, pessoal, chegou a hora de entrar de cabeça na vibe sertaneja mais animada do rádio. Então aumente esse volume aí que a gente vai sacudindo aqui com as melhores do sertanejo pra você.

0: obrigado por nos acompanhar nessa super jornada aí com as melhores do sertanejo. O Pegada Sertaneja agradece aí a sua super companhia. E até breve, hein? Até nosso próximo encontro.
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3: Quatro e 56.
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4: Você a partir de agora aqui no Toca Bailão, nessa segunda-feira linda e maravilhosa, você na nossa companhia, na nossa audiência, dá volume lá no 12, porque o Toca tá

Internacional, tentativas de apaixonar você ligado com a gente. Esse é o Toca Bailão, que alegria, bom demais ter você na companhia, na audiência. Tô feliz demais em ter você aqui na rádio, curtindo sempre as melhores, gente, coisa boa, né? Vai ficando junto com a gente aí, vai dando volume no rádio e também já dá uma espiada lá nas redes sociais, Instagram, Facebook, já marca a gente nos stories que a gente reposta e você feliz, né, por começar mais uma linda semana junto com a gente aqui no Toca Bailão. Então vamos pra mais. Vou trazer o som aqui do Passarela, o alto-falante vai tremer, vamos que vamos aí.

0: eu sou do Grupo Momentos Copo Vazio, esse é o Toca Bailão, gente. Coisa boa, né? Ter você na companhia, na audiência. Doido pro intervalo, fica junto com a gente. Não sai daí.
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2: Cinco e dez.
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0: Tô de volta com você aqui no Toca Bailão pra te fazer feliz nessa segunda linda, gente. Vamos nessa! Tá bom demais! Trazer o som aqui da Banda Ecos. Vamos nessa!

Marcos Amor Sem Fim, esse é o Toca Bailão, você junto com a gente, curtindo sempre as melhores, que beleza, hein? Tá ligado com a gente aqui na rádio, de segunda a sexta-feira, sempre nesse horário, curtindo as melhores do bailão. Que coisa boa ter você na companhia, na audiência, né, gente? Que maravilha, um abraço, obrigado por estar sempre aqui com a gente, curtindo a nossa programação, que é muito especial. Bom demais, não esquece de seguir lá no Instagram, no @showbandas, vai lá, dá uma olhada. Toca Bailão! E agora tem Danube Azul. Meu.

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7: Eu tô de volta com você no Toca Bailão pra te fazer feliz. Que coisa boa, hein? Tá junto com a gente, curtindo sempre as melhores. Um abraço pra você que tá na cidade, no interior, pela internet. Chega junto com a gente que tem mais. Vou trazer o som aqui da banda Tejo.

banda Tejo, dama do bailão. Que coisa boa ter você na companhia, na audiência. Isso é o Toca Bailão te fazendo feliz, é claro. Você junto com a gente, curtindo a nossa programação, que é muito, mas muito especial. Sempre com você, te fazendo feliz, é claro. Gente, segunda-feira tá demais e você aqui na rádio curtindo as melhores canções, as melhores bandas, né? Só as top do bailão, claro, sempre aqui com a gente no Toca Bailão.

0: Banda KN Diário de Verão, você aqui no Toca Bailão. Eu tô indo pro intervalo, já já tem mais pra você. Não sai daí.
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3: Hora certa 5:43.
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0: Estou de volta com você no Toca Bailão para te fazer feliz, você ligado com a gente. Obrigado pelo carinho, pela sua audiência, você na cidade, no interior, pela internet também. Aquele abraço para você, obrigado por sempre estar aqui na rádio. Coisa boa, né, gente? Vou trazer o som agora aqui do Pérola Negra. Vamos lá!

0: Sucesso Asas, banda Pérola Negra ao vivo. Curtiu com a gente aqui no Toca Bailão. Segunda-feira, tá especial, tá linda. E aí me conta como é que foi teu final de semana. Descansou, aproveitou, trabalhou assim como eu, né? Que coisa boa, né, gente? Sempre é maravilhoso poder ter saúde, disposição para viver cada momento das nossas vidas com muita alegria e dedicação, né? Para você tudo de bom. Fica aqui na rádio. As melhores bandas é sempre aqui no Toca. Bora curtir mais. Toca Bailão. Trazer a banda Scala.
1: Ô Samuel, chega aqui. Vamos cantar algumas canções da banda Scala?
2: Claro, Lota. Relembrar 31 anos da banda.

0: Amigos do Som Solidão, você aqui no Toca Bailão, eu vou pro intervalo. Daqui a pouco tem mais pra você, não sai daí.
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3: 5:58.
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0: Tô de volta com você no Toca Bailão pra te fazer feliz. Vamos trazer mais sucesso pra você que tá ligado junto com a gente. Vamos nessa. E agora tem o sétimo sentido. Vamos lá.

Você Morreu, Banda Sétimo Sentido. Esse é o Toca Bailão. Tá ligado? Tá na nossa companhia, tá na audiência. Eu tô feliz demais em ter você curtindo a nossa programação, que é especial, é linda e maravilhosa. Já tá seguindo a gente? Vai lá e segue nas redes sociais, no @showbandas e @nandofreitaslocutor. Segue a rádio também aqui, gente. Bora marcar a gente nos stories aí e compartilhar com toda essa galera aí a nossa programação, que é linda, é maravilhosa. E você junto com a gente. Toca Bailão. Vou trazer o som agora da banda

0: dias atuais, esse é o Toca Bailão pra você que tá na nossa companhia, tá na audiência. Tô indo pro intervalo, daqui a pouco tem mais pra você, não sai daí.
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0: 6:13.
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7: Estou de volta com você no Toca Bailão para te fazer feliz nessa segunda-feira, gente. Tá linda. Semana começando, você senta aqui ligado com a gente. Bora trazer mais sucesso aí. Vem, vem, vem junto que tem mais. E agora tem o som do André Renner. Vamos lá.

do baile André Renner, você aqui no Toca Bailão, gente, coisa boa ter você na companhia, na audiência, tá sempre ligado com a gente, obrigado pelo carinho, por estar sempre curtindo aqui a nossa programação, eu tô feliz demais em ter você curtindo aqui o nosso Toca, esse é o Toca Bailão, que beleza, um abraço pra você, obrigado pela preferência, por estar aqui na rádio, nesse horário, curtindo as melhores do bailão, só tem música top, né gente, que alegria, vamos trazer mais, vem junto mais aí. Agora tem destaque nacional, Por Te Amar Demais. É sucesso, dá volume, vamos lá!

0: San Marino vaza, você aqui no Toca Bailão. Tô indo pro intervalo, daqui a pouco tem mais, não sai daí.
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4: Seis e meia.
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0: Tô de volta com você aqui no Toca Bailão pra te fazer feliz nesta segunda-feira linda demais. Um abraço pra você, obrigado pela preferência, pelo carinho de sempre. E é claro, bora trazer mais.
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0: Vou abrir nesse momento as portas do Barzão do Freitas e destampar a primeira de hoje.

0: do Passarela, a música do DVD. Ficou top demais, né? Tá ligado com a gente. Esse é o Toca Bailão. Curtiu também o som da banda ESA TV, banda Portal da Serra, lá no Parzando Freitas. E fechamos assim essa edição nessa segunda-feira. Começamos muito bem a semana e amanhã tem muito mais, é claro, no mesmo horário aqui na rádio, junto com você. Ó, um beijo no coração, obrigado pela preferência, pelo carinho de sempre. E até a próxima com muito mais. Toca Bailão, gente. Valeu aí. Toca Bailão. Vou fechar com Brilhação.
1: Pra cantar junto, vamos lá.
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2: Seis e quarenta e sete.
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0: 6h59.
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1: É hora, hora certa.
2: 7:19.
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1: É hora da hora, hora certa.
2: 7h39.
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2: 8 horas.
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6: Oi, show! Que bom estarmos juntos novamente. Estamos chegando por aqui na sua rádio, eu, seu amigo Elbert Andrade, e você do outro lado me fazendo companhia a partir de agora com muita música sertaneja. Pode aumentar o som por aí, porque o Classe A está começando. Deixa cair as primeiras de hoje.
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1: Foi mais uma que nós ouvimos por aqui também. Nosso Sertanejo Classe A, que volta em instantes.
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3: É hora da hora, hora certa.
4: 8:19.
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1: Chegando mais sucesso em nossa programação, deixa cair os modão.
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1: Mais uma que você recordou e ouviu com a gente também. Bom, daqui a pouco tem mais sucessos.
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0: 8h39.
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8: Você está ouvindo o sertanejo classe A, de volta com você com mais um bloco de música boa.
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1: Modão que nós ouvimos por aqui também em nossa programação. Daqui a pouquinho a gente volta, hein? Vou lhe tomar um café. Já já mais músicas pra você.
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4: 8h57.
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12: Estamos de volta com o Sertanejo Classe A, o seu programa sertanejo de todos os dias.